nasce no solo baiano. Levanta, resplandece, porque a glória do Senhor nasce sobre o nosso Brasil.

chamado para cada um de nós, para viver a cada dia rompendo em fé. Aleluia. Levanta tua voz conosco agora e canta, querido. Cada vez que a minha fé é provada, tu me dás a chance de crescer um pouco mais. Aleluia. Cante ao Senhor nesse momento.

0: bancada, senhor! Põe no martelo, meu Deus!
1: Quantos aqui tem a marca da promessa?
0: Como é cantar louvor?
2: Eu tenho a marca da promessa.
1: Então cante, diga.

levante as suas mãos, filho. Seja de onde você for, eu creio que há algo de Deus sobre a tua vida. 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Diga comigo,

Aleluia. Aleluia. Glória a Deus. Se você permanecer fiel ao Senhor, todas as promessas que Ele te fez vão se cumprir. Porque Ele não é homem para mentir. Ele não é filho do homem para se arrepender. Ele é um Deus de aliança. Ele é um Deus de promessas.

este sentimento de estar preso e não poder sair. Angústia de querer alguma coisa.

repousa sobre nós, igreja, uma responsabilidade. Porque o que Deus está fazendo aqui essa noite é um renovo. É um renovo. Fala para quem está do seu lado, é um renovo. Diga para ele, Deus está trocando as suas vestes. Diga para ele, Deus está sarando as suas feridas. Diga para ele, porque o remédio está aqui essa noite. Diga para ele, a cura de Belém está aqui essa noite. Diga para ele, a cura do Pará está aqui essa noite. E se você

0: aplauda mais forte o Senhor se você crê mesmo, querido.
1: Aleluia!
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Aleluya. Eu quero dedicar essa próxima música, essa adoração ao Senhor, a duas pessoas que foram inspiração para que ela brotasse no meu coração. Uma delas é Ana Paula, minha irmã, que clamou pelo milagre da vida dela e o Isaac chegou. E a outra pessoa que está aqui essa noite, que Deus resgatou da morte, é o meu pai, Pastor Márcio Valadão. Cadê o papai? Pai, seu milagre chegou.

faz chover, Senhor. Derrama água sobre o sedento, Senhor. Rio sobre a terra seca, Senhor. Nós profetizamos a transformação de todo o deserto, toda a terra seca, toda a terra árida, num verdadeiro manancial para o louvor da tua glória, Senhor. Profetizamos o derramamento de uma água pura, de uma água limpa, sobre a tua igreja, sobre esta terra, sobre a nossa nação e sobre as demais nações, Senhor. Profetizamos um verdadeiro avivamento, algo genuíno, que seja uma obra do teu Espírito Santo, revelando as coisas mais íntimas do teu coração, Senhor, para o teu povo. Sim, faz chover, Senhor. Oh, faz chover, Senhor. Profetizamos também a transformação dessa cidade. Profetizamos a santificação dessa cidade, Senhor.

para proclamar as tuas virtudes, proclamar o teu poder, a tua autoridade para o Rio de Janeiro e para todo o Brasil, Senhor. Faz chover, Senhor. Faz chover sobre nós, Senhor. Faz chover sobre o teu povo, Senhor. E transforma radicalmente.

Isso que nós estamos vivendo hoje é a concretização de um desses sonhos. E muito, muito mais. Eu sei que o Senhor tem e vem. Porque os sonhos e os planos de Deus, eles jamais se frustrarão. Você também, meu querido. Feche os seus olhos quando o mar estiver agitado. Quando tudo parecer contrário. Feche os olhos. Contemple uma só coisa.

Aplaudam mais forte, porque ele é digno. 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

Programa O Semeador, começando agora pela Rádio Rumo ao Sertão, na cidade de Mossoró, o país de Mossoró. Programa O Semeador, quando a luz da aurora já está brilhando e, como diz Provérbios capítulo 4 e verso de número 18, a luz da aurora vai brilhando, brilhando, brilhando até brilho perfeito ao meio-dia. Programa O Semeador, que começa com o Desperta Brasil, para você despertar, para orar, evangelizar, vigiar, estudar a Bíblia, trabalhar e esperar a volta de Jesus. Maranata, Maranata, ora vem, Senhor Jesus. Programa O Semeador, aqui pela Rádio Rumo ao Sertão. E depois do Desperta Brasil, você vai ter as músicas regional, você vai ouvir aí os nossos cantores, tocadores, né? Vai ouvir aí a banda Sal da Terra lá de Garanhuns, tocando e cantando Coração Nordestino. Depois o Eliseu Eduardo, o cantador de Deus, lá de Palmas, Tocantins, vai cantar A Pequena Juriti. Isso aí. Aí vem também conosco aí na nossa programação para você nesta manhã aqui pela Rádio Rumo ao Sertão. Você vai ouvir também louvores de adoração a Deus, né? A cantora Yara Aymara cantando, né? Glorificai o Criador. E ainda o cantor Elion Salem também cantando na sua, tocando na sua sofona, né? Aqui você vai ter também a mensagem da palavra de Deus para o seu coração com o pastor Arival Dias Gasmiro, pastor da Igreja Presbiteriana de Pinheiros em São Paulo, né? E você vai ter também aqui as músicas gospel, vai ter a participação dos irmãos, né? Trazendo bom dia, o pastor Emanuel Borges, da cidade de São José da Tapera, em Alagoas. Aí você vai ouvir também aqui o presbítero Peter Valcatene, do Rio de Janeiro, o presbítero Sale, do Rio Grande do Norte, aqui em Mossoró. Você vai ter também a devocional do pastor Marcos Nais, diretamente de Goiânia, no estado de Goiás. Vai ter a meditação do pastor Samuel Pinheiro e a reflexão do pastor Elumar Pereira, pastor da Assembleia de Deus aqui de Mossoró. Aí vem as notícias para você ficar por dentro de tudo, tudo que acontece no mundo gospel, aqui pela Rádio Rumo ao Sertão. E no final do programa, vamos formar rede de oração e intercessão internacional, a Oração da Fé, aqui pela Rádio Rumo ao Sertão. E vamos começar a nossa programação de hoje para você. Vamos começar agora com louvor, o Desperta Brasil, para você despertar, para orar, evangelizar, vigiar, estudar a Bíblia, trabalhar e esperar a volta de Jesus. Eu quero oferecer essa primeira música do programa à minha querida irmã Jezaías Vilela, aí em Garanhuns. É isso aí. Deus abençoe essa amada irmã, não é também? Ela é de carteirinha, todo dia está aqui, como também o Irenberg aqui conosco, aqui de Mossoró, né? Também o presbítero Salles, que está ouvindo aí na escuta do programa, né? E depois ele vai aqui participar com o seu bom dia, né? Meu querido filho peregrino Romeu, aí em Natal, pastor Romeu, na escuta do programa. Também a irmã Dalva Almeida, lá em Alexandria, no Rio Grande do Norte. E o reverendo José Matos e Eunice, aí no sul do Brasil. Ele é pastor dos pastores missionários da Junta de Missões, né? Da IPB. Também conosco
o Reginaldo Freire aí na nossa programação para você nesta manhã. Maria Luzineide conosco aqui também. O Fidelcino Camargo aí de Londrina, no estado do Paraná. É isso aí, depois a gente chama mais gente aqui. Vamos ouvir agora o louvor da banda Sal da Terra. Aliás, vamos ouvir aí o Desperta Brasil, para você despertar, para orar, evangelizar, vigiar, estudar a Bíblia, trabalhar e esperar a volta de Jesus. Maranata, Maranata, ora vem, Senhor Jesus.

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0: quem crê será salvo. Marcos 16 e 16. 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

programa O Semeador, chegando agora para você, a hora certa em Mossoró, são 6 horas e 20 minutos, vamos repetir a hora, 6 horas e 20 minutos na cidade de Mossoró, o país de Mossoró, programa O Semeador, para você, pela rádio Rumo ao Sertão.

programa, o Senador chegando aí, as músicas regional para você. Quero oferecer quem está conosco aqui, que chega agora, que está desde cedinho conosco, né? Vamos oferecendo louvores de adoração a Deus aqui pela Rádio Rumo ao Sertão, na cidade de Mossoró, o país de Mossoró. Programa O Semeador para você aqui na Rádio Rumo ao Sertão. E ofereço agora as músicas regional a quem está conosco aqui, né? Chegando aqui no nosso programa, participando conosco da nossa programação de hoje para você pela Rádio Rumo ao Sertão. E manda música aí para o reverendo Valdir Benevides lá em Recife, Pernambuco, também conosco aí, né? O Diacir da Silva lá em Patu, no Rio Grande do Norte, também conosco aqui na nossa programação para você nesta manhã. O reverendo Elivan Gomes lá em Queimadas, na Paraíba, também conosco aqui. O reverendo, o presbítero Adilson Vieira lá em Brasília, no estado federal, né? Conosco aqui também o meu querido Raimundo Moura lá na Bahia, em Salvador, também conosco na nossa programação aqui para você nesta manhã. Também mando para o Nelson José Novaes, também na escuta do programa, a irmã Fátima Silva lá em Tabuleiro do Norte. Alô, minha irmã, como é que tá o Zé Ricardo, o homem da viola? É isso aí, em Tabuleiro do Norte, né? Uziel Gonçalves também conosco aí na nossa programação. O Anatote Lopes também na nossa programação aqui para você nesta manhã. É isso aí, vamos com música, chegando aí as músicas regional. Depois a gente oferece mais gente aqui que está no nosso programa, né? Começando agora as músicas regional com o Coração Nordestino, canta a banda Sal da Terra. Aí depois você vai ter aqui também no nosso programa para você o Eliseu Eduardo, lá de Palmas, Tocantins, o cantador de Deus, cantando a pequena Juriti, aí também conosco na nossa programação para você aqui pela Rádio Rumo ao Sertão, na cidade de Mossoró, o país de Mossoró. Programa O Semeador para você aqui pela Rádio Rumo ao Sertão, na cidade de Mossoró, o país de Mossoró. Programa O Semedo. E também você vai ouvir o Nelito Lima, é isso aí, cantando a Hora do Louvor aqui pela Rádio Rumo ao Sertão, na cidade de Mossoró, o país de Mossoró. E ainda a cantora Yara Aymara também vai cantar Glorificai o Salvador. Quatro louvores para você, banda Sal da Terra, começando, vamos ouvir!

0: novos cantos de louvores a Jesus o Salvador. 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Tá chegando a hora.
1: Tá chegando a hora.

programa para a hora certa, hein? Nossa hora são 6 horas e 37 minutos. Vamos repetir a hora. 6 horas e 37 minutos na cidade de Mossoró, o país de Mossoró, programa O Semeador para você.

0: tenho.
1: Programa O Semeador, vamos para a mensagem de paz, a mensagem do pastor Arival Dias Casimiro, pastor da igreja Oceano de Pinheiros, em São Paulo, trazendo a mensagem de hoje. Seja corajoso, vamos com a mensagem de paz.

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1: E com vocês, o pastor Arival Dias Gazimiro, com a mensagem: seja corajoso, né? Pois é, a coragem que vem de Deus. Vamos lá aí com o pastor Arival Dias Gazimiro.
2: Livro do profeta Ageu, capítulo 2. Nós pregamos no primeiro culto, no capítulo 1. Ageu, o nome Ageu significa festivo, aquele que nasceu num dia de festa. Ele é um profeta que foi levantado por Deus para exercer o seu ministério profético junto com Zacarias. E o ministério desse profeta, Ageu, foi
1: Ok, meus irmãos. Ok, meus irmãos, o som não está muito bom aqui, tá certo? Então vamos ouvir outra mensagem, né? Tá certo? Seja semelhante com Jesus, semelhantes a Jesus. Vamos lá.
2: Irmãos, vamos abrir a palavra de Deus no Evangelho segundo São João, capítulo 13.
1: Ok, meus irmãos, e vamos aí com a palavra de Deus com o pastor Arival Dias Gazimiro, pastor da Igreja Presbiteriana Pinheiro de São Paulo. Nós estamos aqui com um problema aqui de som aqui, né? Entendeu? E vamos aí com uma outra mensagem para você nesta manhã, aqui pela rádio Rumo ao Sertão, na cidade de Mossoró, o país de Mossoró, programa O Semeador, para você pela rádio Rumo ao Sertão, na cidade de Mossoró, o país de Mossoró, programa O Semeador, para você pela rádio Rumo ao Sertão, na cidade de Mossoró, o país de Mossoró. E você vai ouvir a mensagem da palavra de Deus com o pastor Arival Dias Gazimiro, pastor da Igreja Presbiteriana de Pinheiros, em São Paulo, né? E ele traz a mensagem de Deus para você nesta manhã, aqui pela rádio Rumo ao Sertão, na cidade de Mossoró, o país de Mossoró, programa O Semeador, para você pela rádio Rumo ao Sertão, na cidade de Mossoró, o país de Mossoró, programa O Semeador, para você aqui pela rádio Rumo ao Sertão, na cidade de Mossoró, o país de Mossoró, programa O Semeador, para você aqui pela rádio Rumo ao Sertão, na cidade de Mossoró, o país de Mossoró, programa O Semeador, para você pela rádio Rumo ao Sertão, na cidade de Mossoró, o país de Mossoró, programa O Semeador, para você aqui pela rádio Rumo ao Sertão, na cidade de Mossoró, o país de Mossoró, programa O Semeador, para você aqui pela rádio Rumo ao Sertão, na cidade de Mossoró, o país de Mossoró, programa O Semeador, para você. Ok, vamos ouvir a última música regional, né, com Yara Aymara, né, e depois a gente ouve a mensagem da palavra de Deus né, com o pastor Arival Dias Garmiro, pastor da Igreja Presbiteriana de Pinheiros, em São Paulo, aqui pela Rádio Rumo ao Sertão. Iara Aymara cantando para você aqui pela Rádio Rumo ao Sertão. Glorificai o Redentor, vamos ouvir.

Programa O Semeador, chegando agora sim a mensagem da Palavra de Deus com o pastor Arivaldir Casimiro, pastor da Igreja Presbiteriana de Pinheiros, em São Paulo, e ele traz a mensagem de paz de hoje para você. Vamos ouvir o pastor Arivaldo.

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1: E com vocês, o pastor Arival Dias Gasmiro, se Deus quiser, vou encontrar com ele agora, semana que vem lá em Manaus, né, no, pela graça de Deus, no, no Supremo Conselho, né? Pastor Arival, com a mensagem de hoje é esperança no Senhor. Vamos ouvir o pastor Arival.
2: Meus prezados irmãos, nós vamos compartilhar a palavra de Deus agora. Essa palavra que nos alimenta, essa palavra que nos restaura, essa palavra que nos alegra, que nos anima. E graças a Deus, porque Ele tem nos animado. E eu quero compartilhar com você novamente esse Salmo 146. Salmo 146. E eu quero chamar a sua preciosa atenção. Este Salmo 146 até o Salmo 150 são cinco salmos que começam com a expressão aleluia. São salmos de louvor a Deus. Na sinagoga judaica, na liturgia matinal, esses cinco salmos são cantados para começar o dia. Então nós estamos começando o dia hoje aqui também. Não vou ler os cinco salmos, mas com o Salmo 146. E vamos tirar algumas lições preciosas desse salmo. Aleluia! Louva, ó minha alma, ao Senhor. Louvarei ao Senhor durante a minha vida. Cantarei louvores ao meu Deus enquanto eu viver. Não confieis em príncipes, nem nos filhos dos homens, em quem não há salvação. Sai-lhes o espírito, eles tornam ao pó. Nesse mesmo dia perecem todos os seus desígnios. Bem-aventurado aquele que tem o Deus de Jacó por seu auxílio, cuja esperança está no Senhor seu Deus, que fez os céus e a terra, o mar e tudo que neles há, e mantém para sempre a sua fidelidade, que faz justiça aos oprimidos e dá pão aos que têm fome. O Senhor liberta os encarcerados, o Senhor abre os olhos aos cegos, o Senhor levanta os abatidos, o Senhor ama os justos, o Senhor guarda o peregrino, ampara o órfão e a viúva, porém transtorna o caminho dos ímpios. O Senhor reina para sempre. O teu Deus, ó Sião, reina de geração em geração. Aleluia. Eu quero chamar a sua preciosa atenção para o versículo de número 5, que exegeticamente é o tema desse salmo. Você, na sua Bíblia, Salmo 146, ele tem um título que é colocado em negrito: a fraqueza do homem e a fidelidade de Deus. Isso não consta no texto original. Isso é sugestão do tradutor. Porque a ideia principal do Salmo é o versículo 5. E o versículo 5 diz assim: bem-aventurado ou feliz é aquele que tem o Deus de Jacó por seu auxílio, cuja esperança está no Senhor, seu Deus. E aqui nós temos a ideia-chave. E a pergunta que nós temos que fazer para o texto, e que o Salmo vai responder, é como uma pessoa que tem Deus como seu auxílio deve viver. E a resposta que o versículo diz é viver feliz, é viver abençoado, é viver contente, é viver satisfeito. Então essa é a ideia fundamental do Salmo: feliz, abençoado, é aquele que tem o Deus de Jacó por seu auxílio e cuja esperança está no Senhor, seu Deus. Essa palavra auxílio é a palavra que aparece em Gênesis capítulo 2 da criação da mulher, auxiliadora, idônea, compatível. E é tão interessante que esse termo é aplicado à pessoa de Deus como aquele que é o nosso auxílio divino, auxílio soberano, auxílio grandioso, auxílio que vem do alto. Eleva os meus olhos para os montes, de onde me virá o auxílio? O meu auxílio, o meu socorro vem de Deus. Então eu quero dizer para você, meu irmão, começando esse domingo, que se Deus é o nosso auxílio, se a nossa esperança está em Deus, nós somos felizes, nós somos abençoados. E como deve viver uma pessoa que tem Deus como seu auxílio? Primeiro, tem que viver louvando. Veja versos 1 e 2, por favor. O salmista, ele toma uma decisão. Ele diz: louva, ó minha alma, ao Senhor. Louvarei ao Senhor durante a minha vida. Cantarei louvores ao meu Deus enquanto eu viver. Então, uma pessoa que tem Deus como seu auxílio, cuja esperança está no Senhor, seu Deus, tem que tomar a decisão de louvá-lo, de viver uma vida de louvor. A expressão hebraica, louvai ao Senhor, é uma expressão composta das consoantes hebraicas de Yahvé. Lá em Deuteronômio, essa expressão, louvai ao Senhor, ela pode ser traduzida como: Deus é o meu louvor. Deus é o meu louvor. Eu louvo porque Deus é meu. Porque Deus está em mim. Porque Ele é o meu Senhor. Porque Ele é o meu auxílio. Então eu tenho que viver uma vida de louvor, porque Deus, Ele é meu, Ele é o meu Deus, Ele é o seu Deus. Se você observar, temos que tomar essa decisão. E é muito interessante quando você lê lá em Tiago. Não sei se vocês já observaram isso. Lá em Tiago, capítulo 5, Tiago diz assim: se alguém está sofrendo, faça o quê? Oração. Se alguém está alegre, o quê? Cante louvores. E é tão interessante, porque esse alguém aí, somos nós os crentes. E todo sofrimento do crente deve nos levar à oração. E quando nós estamos sofrendo e oramos, Deus transforma o nosso sofrimento em alegria. E aí nós o quê? Cantamos o quê? Louvores. Calvino diz que os salmos, é uma espécie de anatomia da alma humana. E é isso que acontece aqui. Você pode estar sofrendo, você pode estar passando pela maior dificuldade, mas se Deus é o seu auxílio, você no meio do sofrimento, você ora. No meio do sofrimento, Deus transforma a sua tristeza em alegria. E você vai entoar cânticos de livramento, de louvor. Deu para entender? Então vamos louvar a Deus. Tome essa decisão. E como é que você vai louvar esse Deus? Você vai louvar esse Deus com toda a sua alma, com todo o seu ser. Outro dia, alguém perguntou: pastor, esse negócio de expressão corporal no culto, como é que é? Eu falei: não, não sei como é que é, não. Sei que nós adoramos a Deus com o nosso corpo, com a nossa mente, com tudo que nós somos. Louva minha alma. A palavra alma aqui não é somente o aspecto interior, mas como o judeu ele é unicotômico, a alma é a pessoa, é o ser. Por isso que Paulo diz lá em Romanos que nós devemos oferecer os nossos corpos como sacrifício vivo, santo e agradável a Deus. Louva minha alma ao Senhor. Segundo, louva a Deus com cânticos espirituais. Irmãos, eu fui criado parte da minha vida pela minha avó. E a minha avó é uma mulher muito sofrida, mas uma mulher crente. Mas uma coisa que ela fazia todos os dias, na época era o hinário evangélico dos metodistas. E antes de dormir, nós cantávamos 5, 6 hinos de louvor a Deus. Você já notou quando você está triste, você começa a cantar, você começa a louvar a Deus? E essa tristeza vai embora. E essa tristeza transformada em alegria. Irmãos, preste atenção. Deus habita no meio dos louvores. A igreja de Deus, segundo Apocalipse capítulo 5, ela vive diante do trono, adorando, cantando. E é tão interessante porque um poeta ele diz que todo sofrimento do crente, toda aprovação do crente termina em poesia, e poesia cantada. E se você observar e estudar os salmos, todos os salmos, ou grande parte dos salmos, eles começam com dor, com gemido, com oração, com sofrimento, mas sempre termina com louvor, com adoração. Por isso que o livro dos salmos, o quinto livro dos salmos, é concluído com 5 salmos de louvor, de adoração. Tome a decisão de louvar ao Senhor. Louve a Deus com toda a sua alma, com todas as suas forças. Louva a Deus com cânticos. Com cânticos. A gente recebe muita mensagem chata pelo WhatsApp. Mas de vez em quando a gente recebe uns louvores. E é tão bom, porque às vezes você está num momento tão difícil e você canta aquele cântico, né? Outro dia eu recebi, estava meio triste aí, uma irmã aqui da igreja, um irmão mandou para mim, o Paulo César, cantando Mestre, o mar se revolta. Quantas vezes, irmãos, em momentos de dificuldade, nós precisamos aprender a tomar essa decisão: vou louvar ao Senhor, vou louvar ao Senhor com toda a minha alma, vou louvar ao Senhor com cânticos, vou louvar ao Senhor enquanto eu viver, durante a minha vida toda. Eu não sei se você sabe, mas você vai continuar vivendo depois que passar pela morte. E se existe uma coisa que nós vamos fazer no céu, é adorar a Deus, é louvá-lo. Eu não sei se você já fez um estudo no Novo Testamento, porque a graça, durante 400 anos, quando não houve profecia em Israel, ninguém cantava. Mas quando a graça chegou, a graça trouxe a música. Quando Jesus foi anunciado para Maria, Maria cantou. Quando Zacarias recebeu a notícia que João Batista ia nascer, ele cantou. Quando Jesus nasceu, os anjos cantaram. Quando Simeão tomou Jesus nas suas mãos, cantou. Quando Jesus celebra a Páscoa e a Santa Ceia, indo para a cruz, diz lá, e cantando o hino, foi para o Monte das Oliveiras. Jesus e a graça de Deus traz a música para o coração do povo de Deus. Segundo lugar, quem tem Deus como seu auxílio, deve viver louvando. Mas quem tem Deus como seu auxílio, não pode, está proibido de confiar nos homens. Proibido. Você está proibido. A Bíblia fala, maldito o homem que confia o quê? No homem. Veja aí a proibição. 3 e 4. Não confieis em príncipes. Aqui a gente poderia botar governador, prefeito, presidente da república, né? Supremo Tribunal Federal. Não confieis em príncipes, nem nos filhos dos homens. Por dois motivos. Porque neles não há salvação. Quem salva você, quem auxilia você, é Deus. Ele é o seu auxílio. Nele está a nossa esperança. Ele pode até usar homens, mas a nossa salvação vem de Deus. A salvação do justo vem de Deus. E ele vai colocar dois motivos. Os homens são impotentes. Você não pode confiar na impotência humana. Você não pode depositar sua esperança na impotência humana. Os homens são impotentes. Segundo, os homens são transitórios. Sai-lhes o espírito e eles tornam ao pó. Nesse mesmo dia perecem todos os seus desígnios. Quando o homem morre, morre com ele os seus planos, os seus desígnios, as suas ideias. Então nós não podemos depositar a nossa confiança em pessoas, em homens, em príncipes, porque eles são impotentes e são transitórios. Mas ele vai dizer, bem-aventurado aquele que tem o Deus de Jacó por seu auxílio, cuja esperança está no Senhor, seu Deus. Então, meus irmãos, se Deus é o nosso auxílio e a nossa esperança, nós somos pessoas felizes. Porque diferentemente dos homens, veja aí a descrição que o salmista faz. Esse Deus é o Deus que fez os céus e a terra, o mar e tudo que neles há. E mantém para sempre a sua fidelidade. Duas coisas importantes aqui. Nós temos que viver confiando e dependendo totalmente de Deus. E as razões são colocadas. Ele é o Senhor Criador. Ele que fez os céus e a terra. Ele criou tudo que existe. Ele criou o universo, a terra, o mundo. O pecado, quando entrou na sua vida e na minha vida, está lá em Romanos capítulo 1. Nós colocamos a criatura no lugar do Criador. Mas quando eu entendo quem Deus é e o que Ele fez, a minha fé se agiganta. Mas é muito interessante colocar aí, porque assim, Ele fez todas as coisas, mas Ele mantém para sempre a sua fidelidade. E aqui eu quero que você entenda que fidelidade está relacionada com o Deus de Jacó. O Deus de Jacó, ele é fiel. O Deus de Jacó é o Deus da aliança, é o Deus da eleição, é o Deus das promessas. E Deus é imutável na sua fidelidade. O seu ser não muda, a sua palavra não muda, as suas promessas não caducam. Não há mudança, nem sombra de variação em Deus, no seu ser, no seu caráter, naquilo que Ele diz. Então você pode confiar hoje, e pode continuar confiando sempre, porque Deus é imutável. Deus não morre, os seus planos não acabam, os seus propósitos e os seus desígnios permanecem para sempre. Passarão os céus e a terra, mas a palavra de Deus permanece para sempre. Esse é o nosso Deus. Mas Ele vai dar continuidade. Esse Deus, Ele faz justiça aos oprimidos e dá pão aos que têm fome. Esse Deus é o Deus da justiça. E a justiça de Deus, ela pode aparentemente achar, nós acharmos que é tardia, mas ela vem. Ela vem. Tudo que o homem semear, ele vai o quê? Colher. Ele é o juiz de toda a terra. Ele julgará o mundo com justiça e os povos com equidade. O Salmo diz que Deus se ira todo dia. Todo dia Deus se ira diante das injustiças que são cometidas no mundo. Mas Ele retém a sua ira. Ele faz justiça. Ele cuida e defende a causa dos necessitados, irmãos. Pode ter certeza disso. Ele é o Pai dos pobres. Ele é quem supre as necessidades de todos.

cesta básica. É Deus. É Deus que supre. O Senhor também. E aí, a expressão Senhor. E aqui é como se o salmista saísse de Deus, Yahvé, Elohim, e fosse para o Senhor como Jesus Cristo, Filho. E ele vai repetir 6 vezes aí essa expressão Senhor. Por que que eu e você somos felizes por ter Deus como nosso auxílio? Porque ele não somente fez para nós, mas ele faz em nós e por nós. Ele não só fez os céus e a terra, ele não somente mantém a sua fidelidade, mas vai colocar aqui algumas situações que eu e você podemos passar na vida. O Senhor liberta os encarcerados. O Senhor abre os olhos aos cegos. O Senhor levanta os abatidos. O Senhor ama os justos. O Senhor guarda o peregrino, ampara o órfão e a viúva, porém transtorna o caminho dos ímpios. Ah, irmãos, cada frase dessa aqui dá um sermão. O Senhor liberta os encarcerados. O Messias veio. O Espírito do Senhor está sobre mim para pregar, para ser pregador, para curar, para ser um médico das doenças que você sofre, para curar os cegos, para curar os aleijados, para curar definitivamente na cruz o sofrimento humano, a morte, o pecado, a dor. O Senhor levanta os abatidos. Esse aqui é o que eu mais gosto, porque de vez em quando eu fico bem abatido. E Paulo diz: nós somos abatidos, porém não destruído. Todo crente pode estar batido, meu irmão, hoje aí, mas o Senhor levanta você hoje. Se o seu auxílio é o Senhor, você é uma pessoa feliz. Se a sua esperança está no Senhor, você é uma pessoa feliz. E Ele levanta você. Ele tira você da depressão. Ele tira você do cárcere, da culpa, do pecado. Ele tira você de qualquer situação que lhe aprisiona. Ele quebra todas as correntes. Ele veio para pôr em liberdade os cativos. Ele faz isso por mim, por você. O Senhor ama os justos. Então não ama ninguém, porque não ama o justo sequer. Por que que o Senhor ama os justos aqui? Ele está falando que Deus ama aqueles que foram justificados, o seu povo. Amei a Jacó. E todos nós somos como Jacó. Mas Deus nos escolheu e nos amou incondicionalmente e nos salvou e se tornou o nosso Deus. E o salmista diz: o Deus de Jacó é o nosso refúgio. O Senhor dos exércitos está conosco. O Deus de Jacó é o nosso refúgio. O Senhor guarda o peregrino. E aqui não é somente aquele que viaja, mas todos nós, segundo Pedro, somos peregrinos nessa vida. E Deus nos guarda. Ele guardará a tua entrada e a tua saída desde agora e para sempre. O Senhor é quem te guarda. Mas eu quero terminar com essa expressão maravilhosa. Porque o Senhor, Ele protege os frágeis, Ele ama o seu povo, pecador, igreja. Somos o povo, filhos de Jacó, descendentes de Jacó, mas que recebemos a graça eletiva de Deus, a graça incondicional de Deus, a graça salvadora de Deus. E Ele manda, porque o seu amor não tem fim, o seu amor é imutável. O seu amor não é sazonal, mas

Para concluir, no versículo 10. Versículo 10. O Senhor reina para sempre. O teu Deus, ó igreja, ó Sião, reina de geração em geração. Aleluia. Presta atenção, irmãos. Nós somos o povo mais feliz, mais abençoado da terra. Está lá em Deuteronômio. Moisés diz isso. E por que que nós somos felizes? Somos abençoados? Porque o Deus de Jacó é o nosso auxílio. E a nossa esperança está no nosso Deus, no nosso Senhor Deus. Ele é a nossa esperança. Por isso, tome a decisão de louvar a Deus, de ter uma vida de gratidão, ter uma vida de satisfação. Está triste? Está sofrendo? Ore! Invoca-me no dia da angústia, eu te livrarei e tu me glorificarás. Deus transforma as nossas tristezas em folguedos, diz o salmista. Não confie em homens, não confie em príncipes. Confie em Deus. Confie em Deus. Esse salmo me fez muito bem essa semana. Eu fiquei com ele meditando. E meditando significa ruminando. Aquilo que a vaca faz com capim, né? O verbo meditar é ruminar. E eu quero desafiar você nesse domingo. Tome a decisão de ser um adorador, de ser mais grato a Deus, de ser mais feliz. Um crente infeliz é tão incoerente como um demônio, um capeta humilde. Tá certo? Se encontrar um capeta humilde, é a mesma coisa de um crente infeliz. Porque o texto está dizendo: bem-aventurado aquele que tem o Deus de Jacó por seu auxílio. Vamos orar? Senhor Deus, nós estamos diante do Senhor. O nosso Deus, o nosso auxílio, o nosso socorro, a nossa esperança. E nós queremos, ó Deus, depositar toda a nossa fé, sabendo que o Senhor fez, que o Senhor faz e que o Senhor continuará fazendo por nós e em nós. O Senhor está trabalhando na nossa vida. Nós caímos, nós pecamos, o Senhor nos levanta, o Senhor nos renova, o Senhor nos fortalece. Anima a tua igreja nesta manhã, Senhor. Fortalece aquele que está fraco, levanta aquele que está abatido, liberta aquele que está encarcerado, consola aquele que está triste, Senhor. Faz isso, porque nós precisamos. Faz isso, porque o Senhor é a nossa esperança. O Senhor é o nosso auxílio. Nós oramos humildemente em nome de Jesus. Amém, Senhor.

0: 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Você acabou de ouvir aí a mensagem da Palavra de Deus do Reverendo Arival Dias Gasmiro, e ele trouxe uma mensagem para o seu coração nesta manhã, que você reflita, medite naquilo que a Palavra de Deus é trazida para nós, né, para nós acreditarmos e vivermos uma vida na esperança de que Deus é o nosso Redentor, aquele que nos garante a vida eterna. Obrigado, pastor Arival. Olha, pastor Arival só volta daqui a 15 dias, né? Estaremos viajando agora para o Supremo Concílio em Manaus, Deus quiser, pela graça de Deus, passando ali a semana inteira. Depois também passaremos a semana inteira lá em Recife, na primeira igreja com o CBPL. Olha, que Deus abençoe a todos vocês e um bom final de semana aí para o nosso querido pastor Arival Dias Gasmiro, e certamente irei encontrar com ele lá em Manaus. Um grande abraço, Deus abençoe. E aí continua o programa O Semeador para você.
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Programa Auxiliador, chegando agora a música. Alô, João Fernandes, vamos ouvir aí. É, o cantor João Fernandes vai cantar louvores aqui nesta manhã para você. E além deles, outros cantores também estarão cantando conosco aqui, né? O Luiz de Carvalho também estará cantando aqui conosco na nossa programação, né? E também outros cantores que estarão cantando agora. Vamos ter louvores de adoração a Deus aqui pela rádio Rumo ao Sertão, na cidade de Mossoró, o país de Mossoró. Programa O Semeador para você pela rádio Rumo ao Sertão. Eu ofereço esses louvores a todos os nossos irmãos que estão ligados conosco na nossa programação para você aqui pela rádio Rumo ao Sertão, na cidade de Mossoró, o país de Mossoró. Programa O Semeador para você. Eu ofereço para a irmã Jessaia Vilela em Pernambuco, também para Irenberg aqui em Mossoró, Rio Grande do Norte, na nossa escuta aí, olha aí, conosco. E mando música aí para todos que estão aqui na nossa programação. Adriênio Gomes também, Francisco Canidé, o Canidezinho aí em Assu, Rio Grande do Norte, o reverendo José Romeu lá na cidade de Natal, também a irmã Dalva Almeida lá na cidade de Alexandria, conosco o missionário Francisco Teixeira lá, Antônio Martins, o Davidson Basílio, lá na cidade do Rio de Janeiro, o homem do maior WhatsApp, grupo de WhatsApp discipulador, né? Também conosco o missionário William Medeiros, lá na cidade de Guaporé, no estado de Goiás, e o presbítero Valmir Silva, aí na cidade de, aí no estado de São Paulo. São louvores para você. Vamos ouvir, depois a gente chama mais, oferece mais louvores aqui aos irmãos, né? Vamos ouvir alguns louvores de, começando com João Fernandes. Vamos ouvir.

Chegando a hora certa em Mossoró, 7 horas e 35, 36 minutos, né? É isso aí, repetindo agora, 7 horas e 36 minutos, programa O Semeador, para você pela Rádio Rumo ao Sertão.

0: programa O Semeador para você. E chegando agora a participação dos irmãos com o seu bom dia, começando com o pastor Emanuel Borges, lá da cidade de São José da Tapera, em Alagoas, trazendo o seu bom dia no nosso programa de hoje para você.
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0: 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E com vocês, pastor Emanuel Borges, trazendo o seu bom dia no programa O Semeador para você nesta manhã. Vamos ouvi-lo!
2: Bom dia, pastor Marcos, bom dia a todos os ouvintes do programa O Semeador. Que a graça do Senhor seja sobre todos vocês neste dia. Eu sou o pastor Emanuel Borges e hoje eu quero compartilhar com vocês um texto da palavra do Senhor que se encontra na carta de Paulo, a Tito, capítulo 2, versículo 13, que diz: aguardando a bendita esperança e a manifestação da glória do grande Deus e Salvador, Jesus Cristo. Meus amados irmãos, muitas previsões têm sido feitas para o final do mundo, mas muitos têm falhado. Mas, como seguidores de Cristo, podemos aguardar ansiosamente esse momento. À luz desse tempo que o apóstolo Pedro nos anuncia, como cristãos, como servos de Deus, devemos esperar jubilosamente, com alegria. Podemos olhar para o alto, vivendo uma vida que honre a Cristo Jesus e honre a sua palavra. Podemos olhar para o nosso interior, esforçando-nos para estarmos em paz com Deus, e podemos olhar para fora, estando alerta para pregar o Evangelho e levar a nossa palavra de salvação a outras pessoas. O dia do Senhor não deve ser um dia de pavor para nós, mas um dia de alegria, porque esperamos a volta de Cristo Jesus. Nosso Rei voltará para acertar todas as coisas e para governar eternamente. Devemos esperar este dia com alegria, com expectativa. Nosso Deus está voltando. Jesus Cristo retornará para buscar os filhos e as filhas de Deus para morar com Ele eternamente. Que dia maravilhoso, meus amados irmãos. Que dia glorioso. Possamos esperar esse dia pregando e anunciando Cristo Jesus como nosso Senhor e Salvador. Que Deus nos dê um bom dia.

0: Obrigado, pastor Emanuel Borges, na cidade de São José da Pera, trazendo a sua palavra de hoje aqui no programa O Semeador. Vamos com o presbítero Peter Valquetini, trazendo o seu bom dia no nosso programa de hoje para você. Programa O Semeador, continuando aqui a participação dos irmãos. Chegando agora o presbítero Peter Valquetini do Rio de Janeiro. Vamos ouvi-lo.
1: Bom dia, pastor Marcos, e bom dia a todos os ouvintes da rádio Rumo ao Sertão. Aqui é o presbítero Peter Tenney, eu falo do Rio de Janeiro, e lemos hoje em Lucas capítulo 21, versículos 35 e 36, que diz o seguinte: pois há de sobrevir a todos os que vivem sobre a face da terra, de toda a terra. Vigiai, pois, a todo tempo, orando, para que possais escapar de todas estas coisas que têm de suceder, estar em pé na presença do Filho do Homem. Com esses dois versículos, o Senhor Jesus está encerrando essa sessão aqui, em que ele começa com a parábola da figueira e depois ele está exortando a todos nós de sermos vigilantes, né, atentos aos sinais, atento ao que está acontecendo. Ele, no versículo 35, está dizendo que há de sobrevir a todos os que vivem sobre a face de toda a terra, ou seja, ele está confirmando que isso vai acontecer. E nós sabemos que a palavra de Deus é fiel, a palavra de Deus é verdadeira e não volta vazia. Então podemos confiar nessa palavra. E aqui é bom até a gente lembrar um pouco que a gente não leu aqui, mas sinais que ele está falando, sinais no sol, na lua, nas estrelas, sobre a terra, angústia entre as nações, em perplexidade por causa do bramido do mar e das ondas. Haverá homens que desmaiarão de terror e pela expectativa de coisas que sobrevirão ao mundo, pois os poderes do céu serão abalados. Então se verá o Filho de Homem vindo numa nuvem com poder e grande glória. Justamente ele está falando do que vai acontecer antes da sua vinda, sua segunda vinda. Então há de sobreviver essas coisas, né? As coisas vão acontecer. E aí no 36... qual comando dele diz? Vigiar. A todo tempo, orando, é uma forma que nós temos de estar vigilantes, se nós estamos orando, para que possais escapar de todas essas coisas. Essas coisas são coisas angustiosas, coisas difíceis, né? Mas nós, se nós estamos buscando sempre a presença, a proteção de Deus, né? Em todo tempo nós vamos ser resguardados, nós vamos ser protegidos. E diz que estar em pé na presença do Filho do Homem. Então, essa é a nossa expectativa. Então, vigiai, né? Diz vigiai e orai, né? Muitas vezes até na Bíblia fala sobre isso. Então, vigilância e oração. Essas duas coisas vão em conjunto. Então, que nós sejamos assim, que nós sejamos atentos às coisas do mundo, aos sinais que estão à nossa volta. Vigilantes, porque a qualquer momento o Senhor pode vir. E orar. Buscar sempre a vontade do Senhor e a proteção dEle, porque Ele é o nosso refúgio e fortaleza, socorro bem presente nas tribulações. Que Deus abençoe a todos, que todos tenham um bom dia.
0: Obrigado, Peter Valquetini, no Rio de Janeiro. E agora chegando o presbítero Sars, aqui da cidade de Mossoró, trazendo o seu bom dia, Sars, aqui pela rádio Rumo ao Sertão.
2: Bom dia, pastor Marcos. Bom dia, ouvintes do programa O Semeador. Quem fala é o presbítero Sales. Me congrego na Igreja Presbiteriana Nova Betânia, aqui em Mossoró, Rio Grande do Norte. Quero deixar um texto para os amados ouvintes do programa O Semeador, na rádio Rumo ao Sertão, nessa manhã. O tema escolhido de hoje é obediência libertadora. Está lendo no livro de Gênesis, capítulo 2, o verso 16 e o parte A do verso 17, que diz assim: e o Senhor Deus lhe deu esta ordem: de toda a árvore do jardim comerás livremente, mas da árvore do conhecimento do bem e do mal não comerás. Queridos ouvintes, desde o início da humanidade, Deus revelou a importância da obediência no exercício do livre-arbítrio A rebeldia o matou e trouxe devastação sobre Adão, Eva e todos nós. Somente pela graça de Deus ele nos concede liberdade e muitas dádivas para usufruirmos, João 10:10. E nos chama com amor a fim de obedecê-lo para o nosso próprio bem. Que o Senhor nos ajude a escolher a obediência e vivermos cheios de alegria e livres da vergonha eterna. Hashtag sou de Cristo, nosso supremo sumo sacerdote. Amados, essa é a nossa meditação na palavra de Deus hoje, onde aprendemos que o diabo procura enganar a humanidade e que Jesus concede liberdade e graça. Veja o que diz o texto de João 10:10. O ladrão vem somente para roubar, matar e destruir. Eu vim para que tenham vida e a tenham em abundância. Queridos, essas são palavras de Jesus. Portanto, hashtag sou de Cristo e tenham todos um bom dia e um final de semana abençoado na graça.
0: Obrigado, Prefeito Salles, aqui na cidade de Mossoró, para você. E agora vamos com o pastor Marcos Nais, trazendo a sua devocional Pastoreando no Deserto. E vamos ouvir para você nesta manhã.
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0: E com vocês o pastor Marcos Nais, lá de Goiânia, no estado de Goiás. Hoje, dia 24 de 2026, ele traz devocional Pastoreando no Deserto com o tema Oração, instrumento de crescimento para a igreja, baseado em Atos 6:4. Pastor Marcos Nais com a sua devocional, vamos ouvir.
4: Graças e paz a todos, queridos e amados do Senhor. Devocional Pastoreando no Deserto tem como seguinte tema: a oração, um instrumento do Senhor para o crescimento da sua igreja. E o texto da nossa meditação está registrado em Atos capítulo 6, verso de número 4, que diz: mas nós nos dedicaremos à oração e ao ministério da palavra. Amém. Cristo, a igreja é um organismo vivo, não apenas uma organização. Seu crescimento é natural e não resultado de técnicas de comunicação. Seu crescimento saudável vem por meio da conversão e não da adesão. Seu crescimento espiritual desemboca no crescimento numérico e este deve espelhar seu crescimento espiritual. Uma igreja saudável, queridos, ela cresce segundo o padrão de crescimento que vem de Deus. E isso tanto numérica quanto espiritualmente. É ledo engano pensar que o crescimento numérico é o único fator para identificar uma igreja forte. Nem todo crescimento numérico expressa uma genuína obra do Espírito Santo. Há seitas heréticas que crescem vertiginosamente. Deus não se impressiona com números. Ele quer vidas transformadas. Não devemos nos abastecer das fontes do pragmatismo moderno se queremos estudar sobre o crescimento da igreja. Antes devemos nos debruçar no livro de Atos dos Apóstolos, o verdadeiro manual do Espírito Santo, que orienta a igreja contemporânea na busca desse crescimento saudável. E nós vemos, queridos, no livro de Atos, a prioridade da oração no crescimento da igreja. O crescimento da igreja é obra de Deus. Plantamos e regamos, mas só Deus dá o crescimento. Pregamos e evangelizamos, mas só Deus pode abrir o coração do pecador. Ensinamos e exortamos, mas só Deus dá. Só o Espírito Santo de Deus pode convencer o homem do pecado, da justiça e do juízo. Mesmo que usássemos todas as técnicas modernas e todos os recursos da terra, jamais poderíamos converter sequer uma alma. O novo nascimento, queridos, é uma operação sobrenatural e exclusiva do Espírito Santo. Por isso, Somente Deus pode agregar à igreja os que são salvos. Sendo assim, precisamos depender mais dos recursos de Deus do que dos nossos recursos. O poder para realizar a obra de Deus não vem da nossa inteligência ou dos nossos recursos financeiros, de forma alguma. Também não vem das nossas habilidades pessoais, mas do próprio Senhor, queridos. É Ele quem escolhe, regenera, chama, justifica, glorifica. A salvação é obra de Deus do começo ao fim. Sabendo disso, a igreja contemporânea deveria orar com mais fervor e intensidade, como fez a igreja primitiva. O crescimento numérico da igreja primitiva retrata sua vida exuberante de oração. A igreja orava e os resultados apareciam. Os joelhos se dobravam em oração e os corações se derretiam na presença de Deus em sincera e genuína conversão. Um dos grandes desastres da igreja, queridos, um dos grandes desastres da igreja contemporânea é que ela separou academia de piedade. Hoje temos gigantes do saber nos púlpitos e pigmeus na vida de oração. Temos homens com a mente cheia de luz e com o coração cobertos de cinzas. Homens que têm fome de livros, mas não têm fome do Senhor. Homens que conheceram muito a respeito do Senhor e conhecem muito a respeito do Senhor, mas não têm a intimidade com Deus. Queridos, sem oração, nossa pregação produzirá morte e não vida. Distrairá os cabritos, mas jamais alimentará as ovelhas. Que o Senhor nos dê a direção para orarmos mais, para nos dobrarmos mais diante dEle, em devoção e fé, na dependência dEle, principalmente para o crescimento da sua igreja. Que seja assim para a sua honra e glória. Vamos orar? Pai, obrigado pela tua palavra, pelo ensino dela, e pedimos que teu Espírito Santo nos convença, Senhor, da necessidade de diariamente orarmos, nos dobrarmos diante do Senhor e clamarmos a sua misericórdia para que a tua igreja cresça, não apenas em número, mas em espiritualidade, conhecendo mais e mais o Senhor e buscando uma vida de santidade. Pedimos a tua bênção sobre todos que ouvem a tua palavra e oramos em nome de Jesus. Amém. Queridos, eu sou o pastor Marcos Nass e o propósito dessa meditação é trazer edificação às nossas almas. Temos todos um bom dia passados na sua presença. Amém.
0: Obrigado, pastor Marcos Nass, trazendo a sua devocional pastoreando o deserto. O pastor Samuel não mandou a sua meditação. Vamos agora com o pastor Elomar Pereira, e ele traz a seguinte reflexão para você nesta manhã. Olha, presta bem atenção a essa reflexão do pastor Elomar Pereira. É uma verdadeira peça para o seu coração nesta manhã. Então vamos agora acompanhar aí esta devocional, meditação, reflexão do pastor Elomar Pereira. Ele diz o seguinte: o Senhor criou a sexualidade para ser vivida dentro do casamento, como uma expressão de amor, compromisso e fidelidade. Quando esse propósito é abandonado, surgem feridas emocionais, espirituais e familiares que afetam não apenas quem pratica, mas também toda a sociedade. A palavra de Deus nos orienta, ele diz o seguinte, citando 1 Tessalonicenses 4:3: a vontade de Deus é que vocês sejam santificados, abstenham-se da imoralidade sexual. E ele deixa um bom dia na paz do Senhor. Obrigado, pastor Elomar Pereira. aqui de Mossoró, pastor da Assembleia de Deus, meu querido doutor. Um grande abraço, Deus te abençoe, desejo um final de semana maravilhoso, só voltaremos ao programa daqui a 2 semanas, ou estaremos viajando. Ok, que Deus abençoe a todos que estão na escuta do programa. Nosso programa está sendo feito hoje, a rádio é 24 horas no ar, mas o meu programa só voltará na segunda-feira de hoje, é 15 dias, tá bom? Quer dizer, segunda-feira que vem é 15 dias, tá bom? Olha aí, que Deus abençoe a todos, muito obrigado pela participação de todos os nossos irmãos no programa O Semeador para você.

Programa Inspirador, chegando agora para você, aqui no nosso programa Música. Aliás, é música mesmo, né? Vamos ouvir dois louvores. Alô, irmã Rízia, aí em Governador de São Osvaldo, ligadinha no programa O Semeador. Olha, a partir de agosto, possivelmente, né? Estaremos com o nosso novo programa e estaremos com o estúdio pronto para isso, para começar uma hora, IPPTV, TV, vai ter um pedido de música, vai ter também, quer dizer, isso aí, eu vou colocar três músicas para você escolher, porque nós vamos colocar música que a gente está pagando o ECAD, né? Pois é, para não botar uma que não paga, que está ainda multado e suspenso no nosso programa, né? Certo? Ok? Olha, abri meu Facebook aqui, aí há uma mensagem de alguém do céu para você, toque na estrela para ler. Olha, aqui é Algisa, minha amiga, era da minha época, dos jovens ali, trazendo os cantores de fora, fazendo nossos cultos de adoração a Deus. A gente tinha a presença de cantores como Denisa, como José de Paulo e tantos outros, né? Nunca me esqueço aí, foi um momento muito bom, bem diferente do show de hoje, né? Tá bom. Agora era patrocinado não por instituições, mas era pela nossa igreja. Bem, vamos aí com música. Eu quero oferecer aqui para quem está conosco, né? Valeu, Índia! Olha aí, vamos aí firme na nossa programação, né? Também mando para Irenberg. Aqui em Mossoró, né? Tá certo? E também para o Adair Santos, né? E aí conosco também, olha, Adriano Gomes, também conosco, Adriênio Gomes, né? E o Francisco Canidezinho aí em Açu, bem de cedo conosco, o Reverendo Zé Romeu, também conosco na nossa programação, né? Tá certo? Então vamos aí oferecer música, e vem aí. Louvor de adoração a Deus, né? Para você aqui pela Rádio Uno Sertão, né? Eu quero oferecer a você aí, que está ligado conosco, o Uziel Gonçalves aí conosco, o Alberto Azevedo, nosso querido mecânico aqui da cidade de Mossoró. Mando para a Beniza Santos aí na nossa programação, para o Sérgio Paulo Martins Nascimento. Quero bem esse pastor internacional, pastor, foi presidente, não sei se ainda é, da PMT, e tem rodado o mundo e também as regiões ribeirinhas, as regiões aí onde tem entidades indígenas. Olha que maravilha, né? Deus abençoe. Joinha, é o Antônio Joyce Araújo aí na cidade de Açu, né? Previta no Carlos de Amorim, eu queria muito trabalhar com esse irmão, já trabalhei com ele, foi meu presbítero, eu ordenei ele, presbítero aqui da Igreja Presbiteriana do Planalto. Olha aí, o Armando Oliveira, lá em Campinas, São Paulo, né? O meu querido reverendo Valdir e Ana Reis, ele é muito famoso, mas eu quero muito bem, um irmão dele também é famoso, do Gildásio aí. Gildas, Joel, são meus amigos. Eu acho que vou me encontrar com eles agora lá em Manaus, se Deus quiser, né? É uma bênção muito grande. A Brenda Cid Caldas, que também vai estar lá em Manaus, vamos nos encontrar lá. Também, olha, Heber Pinheiro, reverendo Heber Pinheiro, quero muito bem também ele lá em Sergipe, fui organizar, eu plantei a igreja com ele lá agora eu esqueci o nome aqui, né? Não sei nem para quê, foi organização da igreja. Olha, como Deus é bom, né? É isso aí, Heber, um abraço, hein, sua querida Cris. Olha aí, também mando para Verônica Oliveira, esposa do pastor Deusdete, que está aí também na escuta do nosso programa, né? Tá certo? Vamos lá, um louvor só agora, né? No nosso programa, né?
para você aqui pela rádio Rumo ao Sertão, na cidade de Mossoró, o país de Mossoró, programa O Semeador, para você aqui pela rádio Rumo ao Sertão, na cidade de Mossoró, o país de Mossoró, nada além de ti. Vamos ouvir, canta Gabriela Rocha, vamos ouvir esse louvor.

Programa O Semeador. Olha, obrigado, meu irmão. A gente finda desligado aqui e se não houve as coisas do nosso retorno, né? Tá bom? Então, pedindo para ouvir de novo a música que não conseguiram ouvir aqui pela rádio. Vamos ouvir Nada Além de Ti com Gabriela Rocha.

0: notícia do jornal Avanço Missionário para você.
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2: 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E vamos para as notícias do projeto Rumo ao Sertão.

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1: Chegando agora as notícias do jornal Avanço Missionário, para você ficar por dentro de tudo, tudo que acontece no mundo gospel. E vamos para as notícias. Jornal Avanço Missionário, ano 30, estamos esperando fazer uma festinha de comemoração, né, desses 30 anos, junto com 40 anos do, mais de 40 anos do programa O Semeador, né? Tá certo? Olha, e vamos com as notícias. Jornal Avanço Missionário, ano 30, Jornal Eletrônico Diário, número 1825. 24 de julho de 2027. 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E vamos para o editorial. O Filho do Homem veio ao mundo para perdoar o pecado da morte eterna e purificar o homem pecador. O perdoado passa a ser uma nova criatura, perdoado para receber a glória de Deus. E vamos para os cartazes, o primeiro cartaz. Calendário de 2026, hoje, 24 de julho de 2026. E o versículo: Ele é fiel e justo para nos perdoar os pecados e nos purificar de toda a injustiça. 1 João 1, de 1 a 10. E o cartaz número 2 é o primeiro encontro de adolescentes que vai acontecer agora, sábado, lá em Apodi, no Rio Grande do Norte, na responsabilidade do secretário dos adolescentes do Presbitério e a presença do missionário Alex, que vai falar para os adolescentes com o tema Glória Prometida. Cartaz número 3, os avanços missionários. Vamos ter uma live agora lá, né, no Piauí, para fazer o treinamento via online. Encontro de homens, dia 25, agora em Queimada, na Bahia, com o pastor Acleutson e o palestrante, o pastor André. Vamos para as manchetes. As manchetes internacionais. 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Da fonte Guia-me, pastor libertado da prisão na China relata pressão para confessar crime que não cometeu. É um negócio sério. É o seguinte, eu vou prender você, porque você é cristão, você não fez nada, está preso. Agora faz um documento aqui dizendo que você cometeu o crime, quebrou, roubou, fez alguma coisa errada. Não é brincadeira, né? É um negócio sério, né? As pessoas... hoje a gente tem uma turma seleta de pessoas sábias ao mundo, né? A liderança chinesa que está avançando aí na tecnologia, uma ruma de coisa, mas não tem entendimento para saber que Jesus é o único salvador da humanidade. Bem, vamos para Portas Abertas, a fonte Portas Abertas e a manchete. 5 lições de Shokyo-Wave 2025 para jovens cristãos brasileiros. Vamos ver aí, né? É isso aí. Olha, fonte Folha Gospel. Nicarágua eleva pressão sobre cristãos após anúncio de fim das eleições presidenciais. O anúncio do fim das eleições. Mas não é assim, não, né? Como é? O exército não vai resolver? A justiça, o tribunal de lá não vai resolver? Como é? Entendeu? É um negócio sério. Quer dizer, já anunciando o fim das eleições, a pressão sobre os cristãos. É brincadeira, né? Vamos continuar orando, né? Certo? Ok. 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Tabuleiro do Norte, Ceará. Culto e adoração a Deus na Igreja Presbiteriana, na direção do... do missionário... do missionário José Reginaldo, esquecendo de colocar aqui, né? E do reverendo Deusdete. E vamos para mais cartazes. Conexão com Deus. Toda segunda-feira, às 20 horas, na Igreja Presbiteriana de Pinheiros, São Paulo. Também expondo a Escritura, toda segunda-feira, na Igreja Presbiteriana de Recife, né? De segunda a 8 dias, eu vou estar presente lá, né? Tá certo? Programa O Semeador, a participação dos irmãos, né? Samuel Pinheiro, de Pernambuco, trazendo a meditação, e o pastor Ival trazendo a mensagem diária, e o pastor Marcos Nais trazendo a devocional. Aqui nós vamos colocar também o cartaz do pastor Elumar Pereira, né, que traz todo dia a reflexão. Ok, na página número 2, na parte de cima, à direita, meditação com eu, comigo. 1 Pedro 2, de 11 a 17, sétima parte. A Igreja de Cristo nasce sob a égida de ser aceita pelos judeus. Né? Não ser aceita pelos judeus, né? E que foi perseguidora. Né? E o versículo, conduta exemplar nos meios dos gentios, né? 1 Pedro 2, 12. É que está no nosso livro aqui, né? No prelo, pois é, livro de 1ª e 2ª Pedro. Na coluna esquerda, o destaque a pudir, primeiro encontro de adolescentes do presbitério Rumo ao Sertão. Neste dia 25 de julho, agora sábado, lá em Apodi, uma nota. O PBRS convoca as igrejas e congregações do presbitério para apoiar este trabalho que é de grande importância para as igrejas e seus campos missionários, que devem fazer parte para estar presente no encontro de adolescentes. Ok? Ok. Nós vamos botar uma lista agora no Rumo ao Sertão e pedir para os irmãos confirmar que a sua igreja vai estar presente. Mas nós estamos se referindo aqui de Marizal, de Porto Alegre, de Campo Grande, de Upanema, de Paraú, de Itaú, dessa região toda, né? Certo? Para a igreja que tem adolescente poder estar presente. Tá certo? Olha a nota. O programa O Semeador e o jornal Avanço Missionário estarão 2 semanas fora do ar, por motivo de viagem a Manaus para o Supremo Conselho e para o CBPL da Primeira Igreja Presbiteriana de Recife. A rádio continua no ar, ela é 24 horas no ar, tá bom? Ok, na página número 3, na parte de cima, na coluna à esquerda, evangelização. Atos 16 e 14. Certa mulher, chamada Lídia, da cidade de Tiatira, vendedora de púrpura, temente a Deus, nos escutava. O Senhor abriu o coração para que tivesse atenta ao que Paulo dizia. Olha, do nosso livro, Atos dos Apóstolos, no prelo, na coluna direita, resumo das notícias gerais. Olha que notícia interessante aqui, ó. Como falar sobre pobreza e desigualdade com as crianças. Tá aí? Lê isso aí. Muito interessante, né? Muito interessante mesmo, né? É isso aí. Outra, muito importante. Ciência descobre que onças miam para falar com os filhotes e não só rugem. Aqui está só a foto, mas eu vi o o vídeo, né? A onça miando, pois é, não é gato não, mas é Mia, né? Mia atrás do filhote, que ela vai pegar um sono, os filhotes são agitados. Aí, enquanto a mãe sai, ou está dormindo, aí os filhotinhos da onça dão uma escapulida. Aí, quando a onça acorda, sai miando atrás dos filhotes. Lê essa matéria aqui no nosso jornal. Na coluna à esquerda de baixo, na página 3, Recado de Deus. E o material na coluna à esquerda aqui termina a obra Santa do Espírito, que ninguém detém. Olha, com certeza a gente vai chegar aí das viagens desses 15 dias. Também vou ter na terceira semana seguinte, eu vou estar no Rio de Janeiro, na Feira das Nações, e pregando na Catedral, né? Bem, vamos aí encerrando a obra Santa do Espírito.

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E vamos agora com a oração da fé. Vamos orar, pessoal, para iniciar o programa, formar a rede de oração e intercessão internacional, a oração da fé.

E vamos formando a rede de oração e intercessão internacional. Não dá para chamar todos os irmãos, é muita gente, mais de 300 pessoas. Alô, minha querida irmã Rízia, vamos orar, minha irmã. Estamos aqui com seus pedidos também, de tantas as pessoas aqui, olha, chovendo aqui de pedidos de oração, né? Para mim, né? Que aí eu oro no meu privado aqui, depois do programa eu entro no meu altar aqui, me ajoelho para orar em favor de todos os pedidos, tá bom? Olha, a gente no novo estúdio, que eu vou orar no estúdio também, eu estarei no novo estúdio colocando um painel com, eu tenho mais de 1000 pessoas orando por elas, e aí eu vou colocar, né, pelo menos a cada dia eu coloco 15, 20 pessoas, e aí eu oro a Deus primeiro, leio o nome delas todas e digo, vou colocar, ó Deus, essas pessoas na minha oração. É isso aí, é que vamos fazer, se Deus quiser. Precisamos orar, e orar, e orar, e orar muito. Olha, irmãos, eu digo o seguinte, o segredo do cristão está na oração, na leitura da Bíblia, na evangelização, na comunhão dos santos na igreja, né? E, né, essas quatro coisas aqui, ó, oração, leitura da Bíblia, evangelização, né? Importantíssimas. São e a comunhão dos santos, né? Que é, e a igreja, né? Tá certo? Um irmão desigrejado disse assim para mim, eu não preciso mais ir para a igreja, não. Eu digo, por que, meu irmão? Não, porque agora sou o quê? Eu sou um desigrejado. E mesmo, rapaz, mas e que igreja é essa? Ele disse, não, é desigrejado, aí não tem igreja. Eu digo, tá bom, olha, então, depois de me responder essas três, deixa eu explicar uma coisa para você. Três só, né? Olha, Deus, quando criou o tabernáculo, criou o templo e o culto. Depois continuou com o templo de Salomão e os templos de hoje, que é para reunir os santos. Então, veja bem, Deus disse, três coisas que você prova que é crente. Adora a Deus. Aí você pode dizer, não, adora em casa. Não. Preste atenção. Está errado. Segundo, a comunhão dos santos. Não, mas em casa eu oro sozinho, mas eu gosto das pessoas. Tudo bem. Não tem comunhão. E em terceiro lugar, confissão de pecado. Não, eu confesso meus pecados, joelho lá da minha cama. Também não serve, não. Porque o Senhor ensinou que os pecados, quer dizer, o Senhor ensinou que, em primeiro lugar, a adoração a Deus é no santuário, é na casa de Deus. O desigrejado, esse cabra não tem, não tem santuário, ele não pode criar um santuário, o santuário é criado diferente, né? Tá certo? Depois, em segundo lugar, a comunhão de santos. Você pode ter pessoas na sua casa, mas não é no santuário. Você tem que ir para o santuário, então você é desigrejado, vai para o inferno. Cuidado, tá? Porque prova que você não é crente. É de Deus, procura a prova de Deus. E terceiro, confissão de pecado. Confissão de pecado. Não, eu confesso meu pecado em casa. Eu oro na rua, não sei aonde, em casa, no quarto. Ah, não serve, porque a oração é no culto, na comunhão, na adoração a Deus, na comunhão dos santos e, né, a confissão de pecado. Toda a igreja, não sei, tem igreja que não tem, não sabe nem o que é isso. A igreja presbiteriana pratica a confissão de pecado no culto, que aí quando o pastor ora, não sei quem ora, vai orar em favor de todos os santos que estão dentro da igreja e apresenta os pecados de todos eles, né? E aí é a confissão de pecado, é o que o sacerdote, o sumo sacerdote, nós somos sumo sacerdote, o pastor que dirige é o sacerdote, o crente que vai orar é sacerdote. E tem mais uma coisa, certo? Entendeu? Então, Jesus já pagou a oferta do animal, né? Ele foi a ovelha muda, pagou o preço. Então, ele... Então, você entendeu agora? Rapaz, o irmão diz, vixe! Vixe! Então, eu vou procurar um santuário, de procurar uma igreja reconhecidamente evangélica. Tá bom. Então, vamos formar a rede de oração. É isso aí, vamos orar. Alô, minha querida Jezaia Zilela, vamos orar, minha irmã, entendeu aí, né? Ó, Rízia, também aí, governador do Céu Usado, irmã Jezaia Zilela, lá em Garanhuns.
Faz muito tempo que eu não vejo essa irmã. Quando eu fui lá na quarta igreja, parece que eu vi ela lá. Bem. Iriberg, aqui de Mossoró, vamos orar, meu irmão. Vamos orar. Disse, peraí, não estou dizendo não, estou dizendo. É Disse o nome dela. Disse LN Forte. É, o nome começa dizendo que é forte. É bênção de Deus, minha irmã. Olha aí, Zacarias Batista, esse é de carteirinha. Todos os dias no programa. É, o prefeito Salles também. Vamos orar, Salles. Já oramos na quarta-feira no santuário, né? É, meu irmão. É isso aí. Olha, vamos orar. Vamos orar. Vamos orar com a Adriênio Gomes, com o Candazinho lá em Açu, né? É, espera aí, Candazinho, que vem aí a grande campanha. Já está voltando, viu? Você é um dos líderes dessa campanha. Quero convidá-lo aqui e vou aí a Açu com o seu pastor para a gente conversar isso aí. Bem, a Daís Oliveira, aí de Senador Pompeu, esposa do reverendo Eli, que vai para Recife agora na semana, segunda-feira de amanhã, de segunda-feira, oito dias. O prefeito Saulo José da Silva, que eu estive com ele lá em Guarapari, no estado do Espírito Santo. Olha, meu querido Davidson Basílio de Castro, olha, eu vou estar pregando na catedral dia 15 e 16 aí, viu? Seu grupo, o discipulador, você mora no Rio de Janeiro, quero te conhecer, tá bom? Dá um pulinho lá para a gente se ver, né? Olha aí, William Medeiro, missionário em Guaporé, é isso aí. Quando eu terminar o tempo dele, eu vou trazer ele aqui para tomar conta das igrejas, principalmente as igrejas lá da Paraíba, que ele é de Pombal, tomar conta da igreja lá do Junco, do Seridó, né? Lá das cidades aqui, né? Tá bom? Olha, é isso aí, é muita gente, então vamos orar. Todos que estão aqui, que vieram orar, vamos reunindo para orar agora, interceder a Deus, pedir a bênção de Deus para o seu povo, né? Aqui na cidade de Mossoró, no Brasil e no mundo, nós vamos interceder agora, pedir a bênção de Deus na vida de todos os nossos ouvintes, de todos os pedidos que eles têm de oração, né? Isso é muito importante na nossa vida, né? Deus e Pai, Tu és o nosso Deus, Tu és o nosso refúgio, Tu és a nossa fortaleza, Tu és aquele que está presente em nossas vidas o tempo todo, que nos faz tremer diante das tribulações, né? Diante dos transtornos que acontecem, né? E os perigos que vêm pela frente, Tu nos concede a Tua bênção, a Tua ajuda, né? Porque Tu alegra o nosso coração, porque Tu enche o nosso coração de alegria, de prazer, né? Nós já adoramos o Teu nome quando nós acordamos e oramos a Ti, Senhor, porque Tu és o nosso Deus, aquele que nos dá vitória, aquele que diz aqui, o salmista diz, aquietem-se, porque o Deus soberano está em nossos corações. Que maravilha. Pai, bendito seja o Teu nome, Senhor. Tu estás no comando de tudo, revestido de poder e majestade, e nada pode fugir dos Teus controles. Muito obrigado, ó Deus. Meu Deus amado, eu agradeço a Ti, Senhor, pela extensão de Pai, de Filho e de Espírito Santo. O Deus Pai, que é Deus, mas o nome Deus Pai para nós nos dirigir a Ti como o Deus poderoso. Porque a Trindade é Deus. Alguém me chama de Marcos, outros me chamam de Severo, outro me chama de Amorim. Ah, mas é Marcos Severo, de Amorim, é Marcos. O Pai é Deus, o Filho é Deus e o Espírito Santo é Deus. Então,
Como pai, eu oro a ti como filho e oro a ti te agradecendo, meu Pai Celeste, que ouve o seu filho e que orienta o seu filho pela tua palavra. Tu fala o nosso coração pelo teu Santo Espírito. Muito obrigado a Deus, Pai. Fortalece nossas vidas para sermos fortes. Muito obrigado a Deus por tudo que tu nos dá. Agora, Deus Filho, muito obrigado, Deus Filho. Aquele que vive e reina para sempre. Aquele que veio ao mundo, foi encarnado, filho do homem, e como homem ele conviveu conosco e falou, porque no passado falavam pelos profetas. Aí ele veio ao mundo e falou aos seus discípulos, às multidões. Era Deus falando, dizendo: arrependam-se e creia no Evangelho. Bendito seja o teu nome, Senhor. E agora, como a terceira pessoa, né, a chamada pessoa, o Deus Espírito Santo, que a gente nem... Ele está dentro de nós aqui. Ele já conhece nossa ansiedade, nossos desejos. Por isso que ele intercede por nós. Às vezes nem precisa dizer nada, porque ele está dentro do nosso coração. E ele fala no nosso coração. E a gente, quando ora a Deus, Pai e Filho, Espírito Santo, ele está aqui nos ouvindo. Por isso que ele intercede por nós com gemidos inexprimíveis. Muito obrigado a Deus pela Trindade, Pai, Filho e Espírito Santo. Deus, Deus amado. Oh, meu Deus, eu quero agora te pedir, mas peraí, Pai. Agradeça pela salvação eterna minha e dos escolhidos teus. Mas agora eu quero orar, Senhor, e pedir. Tu sabe, eu tenho mais de 1000 nomes que estão na minha agenda. Eu tenho, ó Deus amado, os irmãos que oram também conosco nesta rede de oração. Ó Deus, que tu atenda os pedidos. Agora eu te peço pelo mundo, pelas nações. Traz paz, livra o mundo da fome, das guerras, das pestes, dos males, dos acidentes, das tragédias. Seja com o Brasil, pátria amada, seja com as pessoas que estão na incredulidade, que elas ouçam o Evangelho e creem em ti, sejam salvas. Te peço pelas pessoas que estão, ó Deus, enfrentando grandes barreiras, dívidas impagáveis, doenças graves, questões diferentes, diversas, muitas, ó Deus, nas suas vidas, até na justiça. Põe a tua mão aí, Pai. Põe a tua mão, ó Deus, na questão sem trabalhar. Que eles trabalhem e sustentem as suas famílias. Aqueles que estão com seus negócios, Pai, desde um carrinho de pipoca até, ó Deus, uma loja, um armazém, uma indústria, tudo, Pai, põe a tua mão aí de progresso, de proteção. Eu te peço, Senhor, pela a família, pelos filhos, pelos casamentos, põe a tua mão aí. E agradeço pela mão de consolo dos enlutados, que eu sou um deles. Muito obrigado a Deus. Bendito seja o teu nome, Senhor. Põe a tua mão na vida dos doentes que estão sofrendo em casa, no hospital, sofrendo, gemendo. Põe a tua mão de cura. Te peço pelos missionários espalhados pelo Brasil e pelo mundo. Põe a tua mão aí, Pai, que eles continuem evangelizando no mundo inteiro e também dos livros das perseguições, das prisões, das mortes, das tragédias, dos acidentes, dos males. Ó Deus amado, muito obrigado, ó Deus. Muito obrigado, Pai, porque tu és a nossa fortaleza. Tu és aquele que nos protege. Tu és aquele que, ó Deus, nos deixa seguro, porque a fortaleza nos dá força para sentir-se em paz e protegido por ti. Tu és a nossa fortaleza, meu Deus, muito obrigado. Continua, Senhor, dando bênção sobre nós, trazendo solução, libertação e curas. No nome do Senhor Jesus, amém e amém.

Chegamos ao final do nosso programa. Muito obrigado a todos vocês. Olha, vou passar 15 dias fora, certo? Do ar. Mas quando nós viermos, nós vamos anunciar novos programas, como vai ser a partir de setembro. Como vai ser a partir de setembro? Eu estou procurando um irmão, e já temos alguns, né? Mas vou escolher um que vai me assumir no programa de 6 às 7 da manhã. Nós vamos dar a ele o estúdio todo, computador, tudo, tudo. E ele vai, 6 da manhã ele acorda para fazer o semeador. Agora eu estou mais velho, mas eu gosto de ver de manhã, mas é porque eu vou fazer um programa na IPPTV, na TV Rumo ao Sertão e na rádio. Então é só de uma hora. Então essa uma hora anterior, algum irmão desejar fazer, é só entrar em contato comigo. Eu tinha preferência do passado, mas agora são novas, né? Estou esperando, eu estou com os nomes de 3 missionários para confirmar. Para ele fazer o programa lá na cidade dele, vamos dar condições, né? Tá certo? E ele vai retransmitir também, depois o meu programa, retransmitir aí nos grupos. Preste atenção, igreja, os grupos das nossas igrejas vão ser todas premiadas. Aquelas, o grupo que estiver clicando em Arival, clicando na música, clicando nas notícias, todos vão ser sorteados com bênção para as suas vidas, tá bom? Olha, então é isso aí. Estaremos 15 dias ausentes, ore por mim. Vou viajar agora para domingo, para Manaus, né? Para a abertura do Supremo Concílio, ali da Igreja do Brasil. Voltarei no outro domingo, né? E isso aí. Nossa igreja ficará na responsabilidade do nosso vice-presidente, Salles, que estará à frente dos trabalhos. Domingo agora já prega o pastor Eliênio. O pastor Eliênio está integrado agora no projeto Rumo ao Sertão, vai me ajudar aí em várias cidades, né? Vai ter o nosso apoio, eu vou recebê-lo como pastor no projeto Rumo ao Sertão, e ele vai ser designado para trabalhar em projetos do projeto Rumo ao Sertão. Ok, olha, de segunda que vem, 8 dias, estaremos em Recife, no 25º CBPL. Vai ser uma grande bênção ali. Atenção, irmãos que não escreveram. Você está escrito lá na, está escrito lá no CBPL, lá na primeira igreja, mas não escreveu comigo, eu estou fechando a besta. Depois de fechar, você vai de ônibus, você vai de seu carro, vai direto para lá, porque a gente tem o prazo. Esse ano, possivelmente, eu vá na van, né? Pois é, tá certo? E já está tudo certinho, direitinho. Está faltando poucas pessoas para confirmar. Já incluímos agora mais 3, está com 16. Falta só 4. Falta só 3. Completando os 3, adeus, você vai. Vai. Mas você vai por conta própria. Tá certo? Porque a besta contratada pelo projeto Monsertão. Olha, muito obrigado a todos vocês. Fiquem todos na graça e na paz do Senhor Jesus. Shalom, shalom, Adonai. Paz, paz do Senhor. Olha, estão me pedindo para mim entrar no ar lá de Manaus, lá de Recife, dando uma mensagenzinha de 5, 10 minutos. Eu vou pensar, meu irmão. Pois é, vou pensar, trazer uma mensagem e mandar para vocês. Ou então, não dá mais tempo para fazer gravações, para deixar, para já é só entrar no ar e colocar de onde eu estiver, né? Tá certo? Um grande abraço, Deus abençoe, tchau, tchau! Shalom, shalom, Adonai, paz, paz do Senhor! Olha, esse tempo todo eu falei com o microfone lá embaixo. Meus irmãos, eu estou precisando, no meu novo estúdio vai ter controlista, aí eu não vou errar mais essas coisas, né? Tá bom? Peço desculpa, meus irmãos, né? Tá bom? Mas vamos encerrar mesmo. Senhor!

Quantos aqui tem a marca da promessa? Eu tenho a marca da promessa. Então cante, diga.

levante as suas mãos, filho. Seja de onde você for, eu creio que há algo de Deus sobre a tua vida. E você precisa declarar sobre os céus do Rio de Janeiro. Diga comigo.

Aleluia. Aleluia. Glória a Deus. Se você permanecer fiel ao Senhor, todas as promessas que Ele te fez vão se cumprir. Porque Ele não é homem para mentir. Ele não é filho do homem para se arrepender.

não posso deixar que o Senhor passe sem que o Senhor me perceba, Deus. Como aquela mulher do fluxo de sangue que ousou tocar em tuas vestes. Como Zaqueu que ousou subir numa árvore.

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Oh, aleluia. Tu és o Deus que jamais falhou. Tu és o Deus que não pode mentir. Tu cumpriste as tuas promessas na vida de Abraão, de Isaac, de Jacó. E eu sei que o Senhor cumprirá também as tuas promessas na minha vida. Eu sei que os teus olhos estão em mim, Senhor. Oh, aleluia.

Podem passar os dias, podem passar os anos. Confia, meu amado. Ele trabalha para aqueles que nele esperam. Todas as palavras que Deus disse se cumpriram. E assim será na tua vida, meu querido. Mas quem sabe você não está vendo. Na verdade, você não precisa ver. O que você precisa é crer, porque Ele fará. Toda promessa passa pelo teste do tempo. Ele está provando o teu coração. Ele está forjando o teu caráter para que você desfrute.

repousa sobre nós, igreja, uma responsabilidade. Porque o que Deus está fazendo aqui essa noite é um renovo. É um renovo. Fala para quem está do seu lado, é um renovo. Diga para ele, Deus está trocando as suas vestes. Diga para ele, Deus está sarando as suas feridas. Diga para ele, porque o remédio está aqui essa noite. Diga para ele, a cura de Belém está aqui essa noite. Diga para ele, a cura do Pará está aqui essa noite. E se você

exalta o santo nome, Deus. Aleluia. Oh, oh, oh. Oh, glórias ao teu nome. Aplauda o nome do Senhor. Aplauda o nome do Senhor. Aleluia.

quiser seguir a Jesus tem que morrer. Negue-se a si mesmo. Tome a sua cruz. Tome a sua cruz e siga Jesus. Não existe evangelho sem a cruz. Não existe vida cristã sem a cruz.

nós temos pelo amor em nós, Senhor.

do Senhor nasce no solo baiano. Levanta, resplandece, porque a glória do Senhor nasce sobre o nosso Brasil.

0: Senhor, seja tudo que tenho, que sou, está nas tuas mãos.
1: É tempo que Deus tem despertado e tem levantado homens e mulheres, jovens, crianças, para serem usados. Usados pelo Senhor Jesus nesse tempo, nessa geração.

0: Quantos apaixonados nós temos aqui? Levanta suas mãos para os céus e diga assim comigo: Senhor,
1: Senhor,
0: eu estou.

nossas enfermidades, o castigo que nos traz a paz estava sobre ele, e pelas suas pisaduras fomos sarados. Coloque suas mãos sobre o lugar.

enquanto os instrumentos tocam, você vai sentir aí onde você está a cura do Senhor. Deixe as águas do Senhor passarem em sua vida. Passa agora, Senhor, como o Senhor ungiu cada instrumento. Há tanto tempo temos clamado,

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